0: desde já quero mandar um abraço aí para o Edilson Carlos. Vem aí o quarto encontro dos amigos da 14 do Leste. Esquenta pra Copa. Beleza? Aniversário lá do Rota 14 e Bar da Vilma.
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0: É a partir das 13 horas, beleza? Então, vamos lá marcar presença. Eu já vou curtir lá, ver os amigos e curtir aquele som de quebra, né? Lembrando que é proibido levar seu cooler. Lá tem bebidas para vender, beleza? Bebidas a preço de promoção, beleza? Então temos um encontro marcado. Quarto lazer, né? O quarto encontro dos amigos da 14 do Leste, beleza? Vai estar Edilson Carlos, Ednei, vai estar o Bill, Adailton, Fernandinho e DJ Lamuque, direto da Europa. O cara é gente finíssima e o cara toca muito. Tive o prazer de conhecer o DJ Lamuque. Um abração pra você, Lamuque. Tá, deixa eu dar uma olhadinha aqui no WhatsApp. Opa. Aqui. Mandar também um abraço para o Elson, lá do Condomínio Estilo 1, meu diretor Mildos, mas a esposa Zenaide. O André do Oliveira, mas a Isabel. Beleza. Cadê aqui? Gustavo lá de Samambaia. Alô, Gustavo, valeu. Meu amigo Jorge Amado lá do Valparaíso. Minha amiga Cris Barros lá do Gama. Muito bem. Jário Júnior Batata. Alô, Batata lá de Taguatinga. Valeu, meu nobre. Brigadaço. O Rony da Astecom. Valeu, Rony. Também um salve para o Wesley Peixe. Alô, Peixe. Vamos lá, Flash Night.
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0: Opa, Flash Night, a máquina do tempo. Meu irmão, aqui no estúdio esquentou, viu? O tanto de iluminação tem aqui e acaba esquentando. Agora vá lá fora pra você ver o frio que tá. Eita, Brasília! Um abraço para o Adenilson José. Alô, Adenilson, um abração pra você, cara. Brigadaço aí. Aos amigos também, né? Elogiando aí o programa. Cada vez melhor esse DJ. Obrigado aí. O nosso DJ. Obrigado, Cíntia. Obrigado, DJ Marcos Aguiar. Adenilson, valeu. Brigadaço aí. Seja todos bem-vindos mais uma vez. Flash Night, a máquina do tempo. Deixa eu dar uma olhadinha aqui no WhatsApp. Marcão, você é 10. Valeu por este dia. Rogério e Lúcio lá do Riacho Fundo 2. Obrigado, Rogério. Um abração para você também. Sempre ligado no Flash Night. Isso pra gente é uma grande satisfação imensa ter vocês aqui todos os sábados aqui com a gente, beleza? É, vamos para a programação de domingo na sua nova 98. Meio-dia tem Top Brasil. Às 14 horas, estação Pop Rock. Às 15 horas, Freestyle Clube com DJ Nilson. Programa Nova Especial, homenagem a Donna Summer, a rainha da Disco Music. Reprise às 16 horas. Beleza?
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0: Às 17 horas tem Momento Blues. Programa bom também, viu? Gosto muito. Expresso do Rock, pra quem gosta de um bom rock. Também já ouvi esse programa sensacional. E Flash Night, a máquina do tempo, para você ouvir novamente, reprise às 20 horas, beleza? Para você ouvir novamente, ou não deu para você ouvir hoje, né? Então amanhã você pode curtir a reprise do Flash Night, a máquina do tempo, beleza? É, deixa eu voltar aqui a outra tela. Aqui. Quarto encontro dos amigos da 14 do Leste. Para esquentar essa copa que tá vindo aí, aniversário do Rota 14 e também do Bar da Vilma. 7 de junho, a partir das 13 horas, beleza? Evite de levar cooler, porque vai ter bebidas no local. Lá no Rota 14, né? Lá no Gama Leste, beleza? Então vocês estão convidados. Vai estar Edilson Carlos, vai estar o Ednei Torres, vai estar o DJ Bill, Adailton Fernandinho e diretamente da Europa, DJ Lamuque. Falar nisso, eu tenho minha camiseta do Lamuque que eu ganhei na época, viu? Na próxima live eu vou usar ela aqui, Lamuque. Grande abraço aí pra todos, valeu Edilson, tamo juntos. É nóis, Flash Night, a máquina do tempo.
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0: Beleza, vamos para o último bloco do Flash Night, a máquina do tempo. Como eu falei, tá muito calor aqui e agora vai esquentar mais ainda, beleza? Flash Night, o som não pode parar.
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3: Opa! Flash Night, a máquina do tempo. Meu irmão, pensa numa temperatura que tá aqui nesse estúdio hoje, viu? Bom demais. Meus amigos, chegamos mais um final do programa Flash Night, a máquina do tempo. Quero agradecer a cada um de vocês que estiveram aí com a gente até agora, né? E aqueles que participaram, que tiveram que sair, né? Muito obrigado a todos pelo carinho, pela a sua audiência. Isso pra mim não tem preço. É isso que me faz a gente trabalhar a semana inteira, trabalhando, chega no fim de semana, a gente tira o estresse todinho aqui na live, tocando música boa, interagindo com vocês. Então por isso que é um momento mais especial pra mim. Meus amigos, que vocês tenham um excelente domingo, uma excelente semana abençoada de muitos trabalhos, de muitas conquistas, de muitas realizações, beleza? Garganta. Sabe que vem, estaremos de volta com mais um Flash Night, a máquina do tempo. Se liga na sua programação de domingo de amanhã, vai ter muita música boa. Beijo, meus amigos, até sábado que vem com mais um Flash Night, a máquina do tempo.
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0: 22 horas e 5 minutos.
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4: 23 horas e 2 minutos.
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1: 0:52.
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2: Donna Summer nasceu em Boston, em 1948, e começou sua carreira cantando na igreja. Nos anos 70, ela conquistou o mundo com sua voz marcante e sensualidade inconfundível, se tornando símbolo da era disco. Seu primeiro grande sucesso foi
3: Love to Love You Baby,
2: polêmico e revolucionário, que a lançou para o estrelato.
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0: Que sequência! 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
3: O movimento do Maio Amarelo nasceu com a proposta de chamar a atenção da sociedade para o alto índice de mortes e feridos no trânsito em todo o planeta. A data foi escolhida pela ONU, Organização das Nações Unidas, no dia 11 de maio de 2011. O mês de maio, então, tornou-se referência mundial para balanço das ações que o mundo inteiro realiza em relação ao trânsito. Conscientizar a população para um trânsito mais seguro é um dos métodos mais eficientes para a redução das mortes.
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1: 1 hora e 20 minutos.
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0: Estamos de volta com a nossa homenagem à diva Donna Summer. Nos anos 80, ela continuou brilhando, misturando pop, o soul e o eletrônico, sempre inovando. Ela foi a primeira artista feminina negra a ser indicada ao Grammy em várias categorias da música dance pop, uma verdadeira pioneira.
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0: Infelizmente, Donna nos deixou em 2012, vítima de um câncer. Mas sua música continua viva, tocando corações e embalando pistas de dança até hoje. 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
2: E assim encerramos essa hora mágica na companhia de Donna Summer, uma artista que marcou época e deixou um legado que jamais será esquecido. Obrigado pela sua audiência e pela companhia aqui na Nova 98 Web. 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
2: 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Tenham todos uma ótima semana.
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1: 1 hora e 52 minutos.
2: 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Começa agora um programa mais do que especial aqui na Nova 98 Web. 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
2: Donna Summer nasceu em Boston, em 1948, e começou sua carreira cantando na igreja. Nos anos 70, ela conquistou o mundo com sua voz marcante e sensualidade inconfundível, se tornando símbolo da era disco. Seu primeiro grande sucesso foi
3: Love to Love You Baby,
2: polêmico e revolucionário, que a lançou para o estrelato.
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0: Que sequência! 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
4: 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A data foi escolhida pela ONU, Organização das Nações Unidas, no dia 11 de maio de 2011. O mês de maio, então, tornou-se referência mundial para balanço das ações que o mundo inteiro realiza em relação ao trânsito. Conscientizar a população para um trânsito mais seguro é um dos métodos mais eficientes para a redução das mortes.
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1: 2:21.
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0: especial Donna Summer. Vamos reviver sua trajetória, relembrar momentos marcantes e, claro, ouvir os maiores sucessos que embalaram gerações. Uma viagem musical repleta de brilho, ritmo e emoção.
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0: Estamos de volta com a nossa homenagem à diva Donna Summer. Nos anos 80, ela continuou brilhando, misturando pop, o soul e o eletrônico, sempre inovando. Ela foi a primeira artista feminina negra a ser indicada ao Grammy em várias categorias da música dance pop, uma verdadeira pioneira.
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0: Infelizmente, Donna nos deixou em 2012, vítima de um câncer. Mas sua música continua viva, tocando corações e embalando pistas de dança até hoje. 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
1: Tocamos há pouco os sucessos. 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
2: E assim encerramos essa hora mágica na companhia de Donna Summer, uma artista que marcou época e deixou um legado que jamais será esquecido. Obrigado pela sua audiência e pela companhia aqui na Nova 98 Web. Nos vemos na próxima edição com mais homenagens, mais clássicos e, claro, muito mais música boa.
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1: 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Estaremos de volta na próxima semana com mais uma grande homenagem especial sobre um ídolo, uma banda, sucessos que marcaram época. Esperamos por você. Tenham todos uma ótima semana.
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1: 2:53.
2: Olá, ouvintes conectados no Especial da Nova. Começa agora um programa mais do que especial aqui na Nova 98 Web. Uma viagem musical repleta de brilho, ritmo e emoção. Hoje homenageamos uma verdadeira lenda, a incomparável Dona Summer, a rainha da disco. Durante uma hora vamos reviver sua trajetória, relembrar momentos marcantes e, claro, ouvir os maiores sucessos que embalaram gerações.
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2: Donna Summer nasceu em Boston, em 1948, e começou sua carreira cantando na igreja. Nos anos 70, ela conquistou o mundo com sua voz marcante e sensualidade inconfundível, se tornando símbolo da era disco. Seu primeiro grande sucesso foi
3: Love to Love You Baby,
2: polêmico e revolucionário, que a lançou para o estrelato.
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2: Agora, prepare-se para dançar com esses clássicos inesquecíveis.

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1: 5 horas em ponto.
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0: 6:06.
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1: 7 horas em ponto.
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0: Numa entrevista recente, o ator Nicolas Cage revelou que, no ano passado, mudou seu nome legalmente. Seu nome de nascença era Nicolas Coppola, mas ele adotou Cage no início de carreira porque queria se distanciar de seus parentes famosos, incluindo o tio, o consagrado cineasta Francis Ford Coppola. Segundo Nicolas, sou Nicolas Cage na vida real e sou Nick Cage nas câmeras. É melhor ser o patriarca da minha própria família pequena do que ser o primo palhaço às margens da família de outra pessoa.
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3: 7 horas e 16 minutos. 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

0: Stephen King, considerado o mestre do terror, teceu muitos elogios à série The Burrows dos irmãos Duffer, responsáveis por Stranger Things. A série vem sendo chamada de Stranger Things da terceira idade. Segundo Stephen King, esta série é um absoluto deleite. Vale a pena. Lembrando que os irmãos Duffer são fãs de Stephen King. Todos os episódios da primeira temporada de The Burrows já estão disponíveis na Netflix.
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2: 7:32.
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0: A justiça da Hungria prendeu um homem de 27 anos, de nacionalidade jordaniana, que fraudou e desviou fundos das contas de Johnny Depp. Ele utilizou dados de cartões de crédito roubados de Johnny para fazer mais de 308 pagamentos online. Isso entre janeiro de 2024 e dezembro de 2025. O prejuízo ultrapassou os $700 mil.
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2: 7:49.
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0: eu.
1: Boatos dão conta de que a Netflix vai produzir uma série animada baseada no game Crash Bandicoot. E recentemente a Activision registrou marcas para um filme e uma série animada, mas por enquanto nada oficial. No início dos anos 2000, uma série animada focada em Crash começou a ser produzida, mas o projeto não avançou.
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4: 8 horas e 4 minutos.
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0: Numa entrevista recente, o ator Robert De Niro revelou que tem um desejo: trabalhar novamente com o cineasta Martin Scorsese. Segundo Robert, espero fazer pelo menos mais um. Lembrando que eles já trabalharam juntos em Os Bons Companheiros, Caminhos Perigosos, Taxi Driver, Touro Indomável, Cassino e O Rei da Comédia. Lembrando que o próximo filme de Martin Scorsese será estrelado por Leonardo DiCaprio e Jennifer Lawrence, What Happens at Night. Esse novo filme ainda não tem previsão de estreia.
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3: 8 horas e 26 minutos.
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1: Agora as previsões para Áries, Touro e Gêmeos. Signo de Áries.
2: Nascidos entre 21 de março a 20 de abril.
3: Áries, o dia começa acelerado e cheio de decisões importantes. No trabalho, você pode receber uma oportunidade inesperada ou assumir mais responsabilidades. No amor, evite agir por impulso para não criar discussões desnecessárias.
1: Signo de Touro.
2: Nascidos entre 21 de abril a 21 de maio.
3: Touro, segunda-feira favorável para organizar a vida financeira e colocar planos em prática. Conversas sinceras podem fortalecer amizades e relacionamentos. Aproveite a noite para descansar e cuidar mais de você.
1: Signo de Gêmeos.
2: Nascidos entre 22 de maio a 21 de junho.
3: Gêmeos, a comunicação será o seu ponto forte hoje. Reuniões, contatos e mensagens importantes podem abrir caminhos interessantes. No amor, o clima promete novidades e aproximações inesperadas.
1: Já voltamos com as previsões para Câncer, Leão e Virgem.
4: 8:41.
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1: Agora, as previsões para Libra, Escorpião e Sagitário. Signo de Libra.
2: Nascidos entre 23 de setembro a 23 de outubro.
3: Libra, a segunda-feira traz energia positiva para novos contatos e parcerias. Você pode receber boas notícias envolvendo trabalho ou estudos. No relacionamento, diálogo será essencial para manter a harmonia.
1: Signo de Escorpião.
2: Nascidos entre 24 de outubro a 22 de novembro.
3: Escorpião. Mudanças podem surgir de última hora, mas serão positivas no futuro. Confie mais na sua intuição antes de tomar decisões importantes. O amor ganha um clima mais intenso e apaixonado.
1: Signo de Sagitário.
2: Nascidos entre 23 de novembro a 22 de dezembro.
3: Sagitário, o desejo de liberdade e novidades estará forte hoje. Viagens, convites e oportunidades diferentes podem aparecer. No amor, alguém pode mexer bastante com o seu coração.
1: Já voltamos com as previsões para Capricórnio, Aquário e Peixes.
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5: 9 horas e 34 minutos.

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1: Agora, as previsões para Capricórnio, Aquário e Peixes. Signo de Capricórnio.
0: Nascidos entre 22 de dezembro a 20 de janeiro.
2: Capricórnio, o foco no trabalho continua alto, mas será importante equilibrar a rotina com momentos de descanso. Questões financeiras tendem a melhorar aos poucos. Na vida amorosa, demonstre mais seus sentimentos.
1: Signo de Aquários.
0: Nascidos entre 21 de janeiro a 20 de fevereiro.
2: Aquário, criatividade e ideias novas estarão em destaque. O dia favorece mudanças, inovação e novos projetos. No amor, conversas leves e sinceras ajudam a fortalecer a relação.
1: Signo de Peixes.
0: Nascidos entre 21 de fevereiro a 20 de março.
2: Peixes, a intuição será sua grande aliada nesta segunda-feira. Aproveite para refletir antes de agir e evitar confusões. No amor, o momento favorece reconciliações e aproximações emocionantes.
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3: 9:54.
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1: 11 horas, em ponto.
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1: Meio-dia em ponto.
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4: Opa! Chegando aqui no seu rádio em mais uma edição do nosso Parada Retro. Eu sou o Kleber Salles e vamos juntos durante essa próxima hora, nesta segundona, 1 de junho de 2026, vamos transportar você ao passado, né? Para relembrarmos grandes sucessos, grandes clássicos dos anos 80, anos 90, 2000 e por aí vai, né? Vamos até o ano de 1983, já para começar de cara o nosso Parada Retrô de hoje com David Bowie, Let's Dance, aqui no Parada Retrô, hein? Seja muito bem-vindo!

Roy Orbison, You Got It. É uma das minhas preferidas, sem dúvida. Demais esse som, hein? You Got It. E agora vamos pro ano de 2002. Essa aqui marcou muito. Eu lembro dessa música quando eu comecei no rádio, rapaz. Essa tem boas lembranças desse baita som do Jorge Versilo, que nem maré. Dá nem pra acreditar que essa música já faz um tempão, né? Faz um tempão que já é sucesso.

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1: Wish You On A Star com Red Crawford aqui no nosso Parada Retrô, fechando o primeiro bloco de hoje, uma versão bem dançante aí da música da The Covers Girls, né?
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7: Meio-dia e 31 minutos.
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1: Já estamos de volta aqui no Parada Retrô de hoje e deixando aí o nosso abraço, né, para você que tá ligado, curtindo essa hora bacana de músicas boas, né? Só musicão rolando por aqui no nosso Parada Retrô. Para abrir esse bloco tem a voz potente, essa voz maravilhosa, uma voz clássica dos anos 90, e a gente traz agora para você aqui no Parada Retrô desta segundona, Toni Braxton, I Don't Want You.

Don't Let the Sun, aqui no nosso Parada Retrô. Don't Let the Sun Go Down. Demais, hein? Super clássico do George Michael e Elton John ao vivo. Um super encontro aí de grandes astros da música pop, né? Paul Anka. Hold Mouth, The Morning Comes.

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1: 13 horas em ponto.
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3: 13 horas e 55 minutos.
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1: 15 horas, em ponto.
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Fala galera, tudo beleza? Tá começando agora o Music Pop aqui pela sua melhor rádio comigo, Bia Ipsen. A partir de agora, só o melhor do pop aqui no seu radinho, através da sua internet também, pra você ficar antenado e antenada de tudo que tá rolando aí no mundo da música pop. Hoje, segundona, começando mais uma semana juntinho com você. Valeu pela sua companhia e bora!

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1: Encerrando mais um bloco com esse pop maravilhoso, agora eu vou lá para aquele break. Music Pop volta já.
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0: diva Shakira está a todo vapor nos preparativos para sua apresentação na final da Copa do Mundo de 2026. A cantora divulgou um vídeo encantador ensaiando com o grupo ugandense Triplets Ghetto Kids. As imagens mostram Shakira e as crianças dançando a coreografia de Dai Dai, a música oficial do próximo Mundial, gravada em parceria com Burna Boy. A colombiana prometeu um show inesquecível e a participação do grupo africano já garante um toque especial.
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4: 15 horas e 18 minutos.
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0: Voltei com Music Pop.

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0: Parece que a Globo terá que procurar outra protagonista. A atriz Marina Rui Barbosa recusou o papel principal na nova novela Paraíso Perdido, deixando a produção em busca de um novo nome. A notícia, que circulou e pegou muitos de surpresa nos bastidores da emissora. A decisão de Marina levanta questões sobre os próximos passos da trama e quem assumirá o desafio de dar vida à personagem central.
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6: Muito bem, já estamos de volta com mais um Music Pop por aqui. E agora aumenta o volume que tem

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0: Agora eu, Bia Ibsen, vou indo nessa. Obrigada pela companhia, obrigada pela sua audiência, viu? E a gente se encontra por aqui. Um beijo pra você. Fique com Deus. Aquele abraço. Tchau, tchau.
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5: O cantor Zé Felipe decidiu quebrar o silêncio e falar abertamente sobre sua relação com a ex-namorada, Virgínia Fonseca. Em entrevista, ele foi sincero sobre como os dois se relacionam após o término. Zé Felipe garantiu que, mesmo separados, o respeito mútuo prevalece entre eles. A declaração do artista mostra que a amizade e a admiração continuam, apesar do fim do relacionamento amoroso.
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1: Fala, gente! Nós estamos chegando aqui na nossa rádio preferida. Tudo bem aí? Como é que você tá, Chuchu? Como é que passou de final de semana? Tudo certo? Tudo beleza? Graças a Deus! Bora lá, né? Hoje, segundona, é dia 1º de junho de 2026. Estamos entrando no sexto mês do ano, né? Tá na metade já, como passa rápido, viu? Muito prazer, eu sou o Cauê e agora tem notícias do mundo dos famosos, né? E o grande destaque desse último final de semana foi mais um evento aí de boxe realizado entre artistas e influenciadores. O Fight Music Show 8, que aconteceu na Arena Pacaembu, em São Paulo. E olha, Kleber Bambam venceu Davi Brito por nocaute técnico, viu, gente? O duelo colocou frente a frente os campeões do BBB 1 e do BBB 24 em uma das lutas mais aguardadas do evento. A luta começou com o domínio, né, de Davi Brito, que pressionou o adversário nos primeiros rounds e chegou a fazer Bambam perder pontos por excesso de agarrões e falta de combatividade. Com o passar do combate, porém, o campeão do BBB 1 conseguiu resistir ao desgaste físico e passou a controlar as ações. No quinto round, Davi demonstrou sinais claros de cansaço. Bambam aproveitou a queda de rendimento do rival e encaixou uma sequência de golpes e conseguiu nocaute técnico após derrubar o ex-BBB baiano. A interrupção aconteceu com 1 minuto e 59 segundos do quinto assalto. Após a vitória, Bambam fez provocações ao adversário e apareceu com uma máscara de oxigênio estampada com o rosto, né, de Davi Brito, em referência ao desgaste físico do rival durante a luta. Em seguida, o ex-BBB lançou um desafio ao cantor Naldo Beni, sugerindo um possível confronto em uma próxima edição do evento. O campeão do BBB 24 buscava sua primeira vitória no Fight Music Show após ter sido derrotado por Sacha Baly na edição anterior do evento. Já Bambam, né, conquistou sua primeira vitória no torneio depois da derrota para o Popó Freitas em 2024. O Fight Music Show 8, ou 8, também teve como tradição a atração principal, a revanche entre a Celina Popó Freitas e o Whindersson Nunes, que deu a lógica, né, gente? Em um momento, o Popó batia. Em outro momento, o Whindersson apanhava. Desse jeito. O multicampeão mundial de boxe, mesmo aos 50 anos de idade, mostrou toda a sua habilidade diante do youtuber e bailou no ringue durante aí os 8 assaltos regulamentares. Ao final, mesmo sem o nocaute, Acelino Popó foi declarado vencedor da luta unânime dos juízes, né? Decisão unânime dos juízes. E o Whindersson saiu com o olho bem roxão, bem inchado, né? Daquele jeito. Eita, nós! Vai, virou festa esse negócio agora. Vocês imaginam quanto esse pessoal ganha pra lutar, viu? Milhões. É impressionante. Bom, daqui a pouquinho a gente volta já com a segunda edição de hoje do nosso Fofocando pra falar pra vocês sobre uma batalha judicial diferente. Pois é, a dupla sertaneja, o Jorge Henrique e o Rodrigo, eles entraram na justiça porque tentaram tirar o nome da música, da dupla, né, gente? É, pois é, eles ganharam na justiça uma ação para continuar utilizando o seu nome artístico, mesmo após o rompimento com a antiga empresa responsável pelo agenciamento da carreira dos cantores. Daqui a pouco eu vou contar para vocês os detalhes. Continue aqui na programação da nossa rádio e até daqui a pouco.
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2: 16 horas e 15 minutos.
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1: Fala, gente! Tudo bem? A gente tá de volta aqui na nossa programação nessa segunda-feira deliciosa, dia 1º de junho, hein? É, bora lá! E ó, a segunda de hoje do Fofocando é sobre uma disputa judicial diferente no mundo dos famosos. O Tribunal de Justiça de São Paulo decidiu que a dupla sertaneja George Henrique e Rodrigo poderá continuar utilizando seu nome artístico mesmo após o rompimento com a antiga empresa responsável pelo agenciamento da carreira dos cantores. A decisão foi divulgada na semana passada e representa uma vitória importante dos artistas, né, na disputa judicial que se arrastava aí desde 2025. Segundo o processo, a empresa World Show Promoções e Eventos tentava restringir o uso comercial das marcas, o George Henrique Rodrigo e também a sigla GHIR, alegando que havia registrado os nomes junto à instituição ao Instituto Nacional de Propriedades Industrial, ou INPI, após investir na construção da marca ao longo dos anos. Ao analisar o caso, os desembargadores da 2ª Câmara Reservada de Direito Empresarial entenderam que o nome artístico está diretamente ligado aos direitos de personalidade dos músicos e, por isso, não pode ser impedido após o encerramento dos contratos. O recurso apresentado pela antiga agenciadora foi rejeitado por unanimidade, gente. A defesa da empresa argumentou que não pretendia impedir os artistas de utilizarem os seus próprios nomes civis, mas apenas preservar a exclusividade comercial das marcas registradas. Já os cantores sustentam que os contratos assinados reconheciam que tanto o nome da dupla quanto a sigla pertenciam exclusivamente aos artistas, cabendo à empresa apenas autorização temporária de uso durante o período de parceria. O conflito entre as partes ganhou repercussão nacional depois de George Henrique e Rodrigo acusarem a antiga gestão de dificultar a continuidade da carreira, bloquear canais digitais e até tentar impedir o uso do próprio nome artístico. A World Show, por sua vez, também move outras ações judiciais contra a dupla, envolvendo questões contratuais e patrimoniais, incluindo disputas sobre veículos e cachês de shows. Com a nova decisão, os sertanejos mantêm o direito de seguir realizando apresentações, lançamentos musicais e atividades comerciais, utilizando a marca que os tornou conhecidos nacionalmente, né? Ainda assim, outras disputas entre a dupla e a antiga empresa continuam tramitando na justiça. Que coisa, né? O negócio tem que ser muito bem feito, senão dá isso mesmo, né? Impressionante. E o nosso Fofocando, gente, volta já já. Olha, a gente tá falando aqui de dinheiro, comentamos o quanto o pessoal ganha pra lutar, fazer aquelas lutas aí de artistas e tal. Falamos agora do nome dos famosos. Gente, eu vou contar pra vocês daqui a pouco o quanto que a Virgínia Fonseca ganhou por duas horas de trabalho. E ó, ela não teve que fazer nada, tá? Ela só teve que comparecer em um evento de tecnologia em São Paulo. Só de estar lá, duas horinhas. Sabe quanto ela ganhou? Adivinha? Daqui a pouco eu conto. Continue aqui na melhor programação do Brasil e ó, até daqui a pouco, tá?
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2: 16 horas e 36 minutos.

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2: Fala, meus amores, minhas amoras. E aí, Chuchu, como é que você tá? Tudo bem? Bora lá? Vamos terminar o nosso Fofocando de hoje, dia 1º de junho, né? De 2026, terminando mais um mês, começando outro. É desse jeito, tá passando muito rápido, né? Bom, a Virgínia Fonseca, gente, ela segue mostrando que continua sendo um dos nomes mais valiosos do mercado publicitário, né? É, o nome dela tá no auge, toda hora a gente fala dela e assim vai só dando potência pra ela, né? Segundo informações do fofoqueiro Léo Dias, a influenciadora recebeu um cachê de tirar o fôlego pra apenas marcar presença em um lançamento de uma nova plataforma de inteligência artificial voltada à conexão entre criadores, marcas e comunidades em São Paulo. Gente, a Virgínia embolsou nada menos que R$1.800.000. Olha isso. É coisa que a gente não vai ganhar na vida toda, a maioria das pessoas, né? R$1.800.000 para permanecer apenas 2 horas. 2 horas. Num lançamento realizado na última quinta-feira, em um luxuoso encontro em São Paulo, lá no Rosewood, no bairro Bela Vista. O encontro reuniu convidados, né, dos mercados de inovação, tecnologia e influência digital em uma experiência imersiva e repleta de atividades. Com a atmosfera sofisticada, o evento contou com um cardápio luxuoso, exclusivo, drinks autorais e uma super produção cenográfica, né? Com mais de 100 metros de painéis de LED, né? E a passagem da Virgínia pelo evento foi rápida, mas extremamente lucrativa. Logo após cumprir os seus compromissos, né, como presença VIP, levando aí R$1.800.000, a apresentadora deixou o local e seguiu direto para o hangar, de onde embarcou no seu jatinho particular rumo a Mangaratiba, na costa do Rio de Janeiro, para aproveitar alguns dias de descanso ao lado dos filhos. Instalada na mansão da família localizada no condomínio Porto Belo, Resort Safari, um dos endereços mais exclusivos da região, a influenciadora aproveita uma espécie de mini-férias antes de retornar à agenda profissional. Enquanto recarrega as energias ao lado de Maria Alice, Maria Flor e José Leonardo, os filhos, né? Ela também se prepara para os próximos compromissos da carreira, incluindo projetos na televisão e a cobertura da Copa do Mundo. É mole ou não? 2 horinhas. 2 horinhas, só marcou presença. Ai, que legal isso aqui. Olha, isso faz isso. Tecnologia. Ai, que legal. Quase R$2 milhões. É muito dinheiro, né? É uma coisa de louco, né, gente? Impressiona. Fala a verdade. Hã? Não, é uma realidade no Brasil que... Vocês não concordam? O que vocês acham? Hã? E os médicos que salvam vidas? Quando ganham, hein? E os policiais? E os bombeiros? Gente, se a gente for falar sobre isso, vai dar até polêmica, né? Mas pensa só. Só reflete. É muita coisa, né? Não é que ela não mereça, mas é muito fora de base. Fala a verdade. Comenta aí que eu quero saber de vocês. Bora? Tá bom? E o nosso Fofocando vai ficando por aqui. E ó, eu volto, viu? Amanhã tô aqui, se Deus quiser. Pra gente dar sequência a esse início de mês, estaremos juntos mais uma vez aqui na melhor programação do Brasil. Forte abraço, beijo, se cuida, juízo, hein, Chuchu? E até amanhã. Tchau, fui!
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3: 16 horas e 52 minutos.
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0: 17 horas, em ponto.
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2: Também por aqui, começando a semana com você, no maior prazer, neste embalo, nessa alegria, trembala sem parar, nostalgia pura. Pois é, Retro Hits é desse jeito. E olha, abrindo a

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7: 17 horas e 36 minutos.
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1: Calma, tá curtindo aí? O programa só está começando, hein? Vamos voltando mais um pouquinho.
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0: Muito bem, Retro Hits vai ficando por aqui. Muito obrigado a você que nos acompanha, você que nos apoia. Estamos juntos novamente. Uma ótima segunda-feira, uma ótima semana e amanhã de volta.
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1: 18 horas, em ponto.
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4: Olá para você que estava aguardando o Cidade Love. Obrigado pela sua audiência. A partir de agora são 2 horas de muito romantismo na cidade. O Cidade Love reúne as belas canções para tocar no seu coração. Sejam bem-vindos.

0: Que canção linda é essa, hein? Já já tem mais, depois do intervalo.
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0: Que canção linda é essa, hein? Já já tem mais, depois do intervalo.
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5: 19 horas. Em ponto.
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0: As mais belas canções estão aqui no Cidade Love. Já já tem mais pra você.
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0: Estamos de volta com Cidade Love, o amor que contagia toda a cidade.
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0: Que canção linda é essa, hein? Já já tem mais, depois do intervalo.
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2: Adote o hábito de usar a vassoura e não a mangueira para limpar a calçada e o quintal da sua casa. A mangueira, ligada por 15 minutos, gasta cerca de 280 litros de água. Adote descargas de caixa acoplada no vaso sanitário. Todas fabricadas a partir de 2001 utilizam 6 litros de água. O vaso sanitário com a válvula e tempo de acionamento de 6 segundos gasta cerca de 15 litros. Quando a válvula está defeituosa, pode chegar a gastar até 30 litros. Outra alternativa é adaptar a válvula de descarga convencional. Já existe um sistema chamado Dual Flush, que tem dois botões de acionamento, um para líquido e outro para descarga de sólidos. Esse produto permite uma economia de cerca de 30% em relação aos modelos convencionais.
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0: Estamos de volta com Cidade Love. 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
1: Essas são as últimas de hoje do nosso Cidade Love. Obrigado pela tua audiência, pela tua companhia. Voltaremos na próxima edição.
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1: 20 horas, em ponto.
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2: Muito bem, senhoras e senhores, sejam bem-vindos e bem-vindas ao The Music Coffee Time, edição de segunda-feira. Como é que tá por aí, gente? Tudo bem? Tudo tranquilo? Prazer, sou Diego Ferrari e sou com você a partir de agora, levando pra você as grandes emoções do passado. Apertem os cintos, a sua viagem dos grandes sucessos já começou.

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0: Ei, você aí, estamos de volta pra você ouvir o The Music Coffee Time. Aqui você aumenta o volume e a gente toca o melhores dos anos 70, 80, 90 aqui no The Music Coffee Time.
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0: 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A gente volta já.
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3: 20 horas e 49 minutos.
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